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0: Maria Zuzana Rosa, mãe do Samuel, não pode? Não pode ser por isso que é, Zani.
1: Mãe, muito somente. Só porque o pai agora pode ser que o pai está aí, mas ele é como uma mãe, suporte o centro, porque ela é natural, ela é uma pessoa que vai passando por essa

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